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1: Especial de sábado pra você com muito carinho, com muita energia boa, com muita música bacana, por sinal. E olha, nunca deixe as pessoas dizerem que você é um derrotado, tá? Pois nas mãos de Deus você é mais do que vencedor. E aí pra você, o Neto Brito.

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1: Já vivi isso aí, já.

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0: Pois então, e assim vamos tocar pra você, Leonardo. Leandro e Leonardo, canção Parabéns. Renilde, minha amiga querida, pede e oferece pros seus filhos queridos, o Rafael e a Rafaela. Ambos fazem aniversário hoje, a gente deseja toda a felicidade do mundo, tá? Alô, Manuel, lá em Cachoeiro, Domingos Lopes. Nosso abraço, meu irmão, obrigado pela companhia. Elis, oi Meg, boa noite. Veja a sua escolha aí, uma música, não é? Isso, diz que tá tomando uma hoje, olha pra isso. Que moído esses meninos. Bom, tá tomando uma cervejinha hoje com a galera aqui assim, toca uma música daquelas boas que você sabe tocar. Beleza, irmão? Então tá combinado. Grande abraço, Manuel, o Nequinho, lá em Cachoeiro, Domingos Lopes. Abraço aí pra Nena e pra toda a turma aí curtindo a 96,3 aí no bar, né? Diego Pedro também está lá em São Paulo curtindo o nosso programa. Obrigado pela companhia, tá?
1: Você está fazendo aniversário.
0: Muito bom, e agora sim. Leandro e Leonardo cantando aqui pro Rafael e a Rafaela, os filhos da Dona Renilde, os filhos da Renilde, minha amiga querida. O nosso abraço aqui para o nosso amigo Pedro aqui em Piritiba, na rua Epaminondas Batista. Alô, Pedrão também lá em Macajuba, Pedrão do João do Jorge também acompanhando o nosso programa. Obrigado pela companhia.

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Especial de sábado na minha apresentação, Maggie Correia, que vai com você até as 11 horas. E agora tem o Amado do Brasil cantando Cartas Sobre a Mesa, a pedido do senhor Almir, que está aí curtindo o nosso programa aí na região de Mundo Novo. Obrigado pela companhia, tá? Música.

Ana Vitória cantou para você, Lenine, a canção Lisboa. E na sequência trago também Antônio Marcos e a última canção. Ótima noite para você, obrigada aí pela companhia. Nós vamos juntos até as 11, não é? Então valeu, combinado. Agora são 22 horas e 31 minutos. Um alusão para o meu amigo Manuel Soares, ele que está lá em São Paulo, também acompanhando a programação. Obrigada pela companhia, tá?

Muito bom, que beleza. E por hoje eu me despeço de vocês, agradeço carinho e a companhia. E a gente finaliza com o Fernando Mendes, Sinal Vermelho. Tchau, pessoal. Obrigada pela companhia maravilhosa. Até a volta. Grande abraço e aproveitem bastante o domingo. Tchau, tchau. Agora são 10h59.

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Muito bem, gente, em Piritiba são 20, ou melhor, são 5 horas e 2 minutos. Muito bom dia pra você aí que acabou de acordar, já acabou de ligar o seu rádio, né, pra fazer seu cafezinho, tomando, pra tomar o seu belíssimo café com a família e já ouvindo a Rádio Amor FM. Muito obrigado pelo seu carinho, pela sua audiência. Olha só, estamos com a programação Despertar Chapada, que vai até as 8 horas da manhã, hein? Muito obrigado pelo seu carinho. Olha só, eu quero mandar um forte abraço pro meu amigo Danilo, lá na Piritiba Ville, né? No bairro do Cruzeiro. Minha amiga Júlia também, que tá na escuta da Amor FM. Minha filha Julinha. Julinha tá dormindo. Julinha, uma hora dessa deve estar no terceiro sono. Um beijo, papai. Papai te ama, viu? Minha mãe também, Dona Lúcia, tá na. Acredito que já levantou já. É isso aí, vamos meter marcha, vamos meter marcha. Olha só, Perla, com a belíssima canção Pequenina. Logo após as 7h30, vamos ter a programação da Igreja Presbiteriana, hein? Então fiquem de radinho ligados. Meu amigo Paulinho Piabas, né, mandar um forte abraço pra você aí, meu amigo Paulinho Piabas, forte abraço. Tá na escuta da Amor FM. Ele que não perde nenhum dia de programação de segunda, de domingo a domingo, às 5 horas da manhã, né, Paulinho? Você é o cara, meu irmão. Tamo junto. E é isso aí. Piritiba são 5 horas e 4 minutos. Programação Despertar Chapada pra vocês aí, tá bom? Mandar um forte abraço pra tia Hilda, Zay, Heloísa, Andresa, lá em Feira de Santana. Meu amigo Adailton, forte abraço, meu irmão. Tamo junto. E é isso aí. Vamos, que não pode parar, o pessoal quer ouvir muita música sertaneja e essa programação é para isso mesmo. Valeu, gente, 5 horas e 4 minutos, tenha uma ótima manhã para vocês.

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Ó Senhora Aparecida, tu que foste concebida padroeira do Brasil, em todos os lares e adorada entre as flores conservada, no manto azul cor de anil. Desde um palácio enfeitado, até um rancho abandonado lá nos confins do sertão, existe a imagem querida da Senhora Aparecida, dando a sua proteção. És a luz de um viajante, que mesmo do lar distante, numa oração diz assim: ó Senhora Aparecida, olhai minha mãe querida, que está bem longe de mim. Um navegante isolado, pelo mar é arrastado pelas fúrias de um tufão, só em seu nome bendito, que é a esperança dos aflitos, ele encontra a salvação. Um prisioneiro fechado, vendo o céu por entre as grades, lembrando o destino seu, disse numa voz comovida: ó Senhora Aparecida, perdoai os erros meus. Um doente agonizando, vendo teus olhos fechando, cobrindo-se de um branco véu, chamando o seu nome santo, envolvido no seu manto, ele subirá para o céu. Quantas mães junto ao bercinho, vendo morrer o filhinho, teu santo nome ela chama: ó Senhora Aparecida, devolve de novo a vida, filhinho que tanto ama. Eu, sendo um simples artista, à procura de conquistas, vou pela estrada da vida, carrego com confiança, cheio de esperança, a imagem da Senhora Aparecida. Quando encontra algum fracasso, ou dominado pelo cansaço, eu aperto a sua imagem, e a minha fé decidida na Senhora Aparecida de novo me dá coragem. Ó Senhora Aparecida, tu és a estrada florida que nos leva aos pés de Deus, porque todas as estradas se encontram na encruzilhada, que é a cruz dos braços seus. Por isso que a nossa gente, raça sublime e valente, por ninguém será vencida, porque com fé adoramos, em nossas preces te amamos, ó Senhora Aparecida. Ó Mãe Aparecida, és a nossa mãe querida, que nos protege a vida inteira. Ajudai nosso Brasil, este povo varonil, desta terra hospitaleira.

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0: 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Aqui, Rigor Gosso.
1: Tchau aqui, meu! Repertório mais gostoso do Brasil. Escuta essa aí, ó.

0: Minha gente, em Piritiba são 7 horas e 12 minutos. Olha só, 7 horas e 12 minutos. Muito bom dia pra você aí que acabou de acordar, né? E já tá ligando o rádio. Um forte abraço pra você também. E vocês aí dos povoados, das fazendas, dos das roças, das cidades vizinhas que está acompanhando a nossa programação. Valeu, muito obrigado. Tenha um bom dia. Olha só, daqui a pouquinho tem a programação da Igreja Presbiteriana. A partir das 7h30 temos a Igreja temos o pastor Aldon falando sobre, né, a programação da Igreja Presbiteriana, um novo amanhecer. Então fiquem de radinho ligados para vocês não perderem nenhum flash. Tá bom, gente? Olha só, cadê essa galera massa? Mandar um forte abraço aí pro meu amigo Evaldo da Fazenda Riacho dos Patos, minha amiga Rosinha lá da Chapada de Porto Feliz, minha amiga Marlúcia lá em Dias Coelho, bom dia Marlúcia, minha amiga Sirlene do Cobé, meu amigo André do Mercadinho Oliveira, forte abraço meu irmão, alô Etemilson das Tocas, valeu parceria, forte abraço pra vocês aí, tá bom? Valeu, valeu. Piritiba são 7 horas e 13 minutos. Tenha uma ótima manhã para vocês.
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Meu chuchu, isso é francês e não inglês.

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8h17, 8h17, aqui na Melhor da Chapada, Maria FM 96,3. Esse é o seu Quintal da Vizinha. A partir de aqui, a partir de agora, você fica na minha companhia até o meio-dia, curtindo o que é de melhor na música, contando muita história e vivendo muita coisa boa. Chega pra cá, aumenta o volume do rádio, chega pra perto, que a vez agora é nossa. Bom dia.

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1: 2 de agosto de 2026. E assim vai o ano seguindo em frente. E por que não a gente indo atrás, né? Vamos nessa também, vamos seguir em frente com cabeça erguida, com muita mão no coração, com muita paz, muito carinho, muito sossego. Vamos pra frente, afinal de contas, a vida é uma só, então vamos vivê-la com muita responsabilidade, com muito carinho, com muito afeto e muita mão no coração, mas vamos viver. Vamos nessa? Hoje é domingo, se hoje é domingo, tem Quintal da Vizinha, não é, dona Andréia Freitas? Bom dia, muito bom dia para você, para o Ramon, para as crianças não, os rapazes, para todos vocês aí, que Deus abençoe o domingo de vocês, tá? Sejam bem-vindos, esse é o seu Quintal da Vizinha. Até o meio-dia você fica aqui, curtindo muita música boa. Ah, e tem direito a pedidos também, tá? Afinal, quando a gente tem um termômetro que tem hora marcada e tem hora exata para determinar, já estou on, está tudo ok, vamos nessa, então vamos nessa. Bom dia. É isso aí, hoje é domingo e como todos os domingos a gente começa o dia de hoje lendo a mensagem do dia e desejando sempre esse primeiro bloco para todos vocês amantes da natureza, para todos vocês que curtem ela, para todos vocês que gostam e que vivem dessa forma, amando o próximo, amando a natureza e cuidando dela. Afinal de contas, dependemos dela sempre, né? A pura que a gente respira é por conta disso. Vamos nessa? Então, essa primeira parte, quero dedicar a você, produtor rural, a você, sertanejo, homem do campo, esse cara que a gente precisa todos os dias, no café da manhã, no almoço e na janta. O que vai para sua mesa, pode ter certeza que a origem vem do campo, vem dessas mãos calejadas, vem dessa pele queimada, vem desse suor derramado. Então, vamos valorizar, vamos dar valor a esse cara. E para vocês, eu tiro o meu chapéu e vou deixar a minha mensagem aí para o dia de hoje.

A mensagem de hoje intitulada Emoções. Há coisas nas nossas vidas que nos deixam felizes. Há outras que com o tempo se revelam e só nos causam sofrimento. Há outras ainda que aos poucos nos decepcionam, até ao ponto que o entusiasmo morre e aí já não sentimos mais emoções. Os relacionamentos são assim. Às vezes, no início, nos transmitem tanta coisa boa. Tudo é perfeito. O tratamento, o jeito de falar, de andar, de sorrir. O coração bate mais forte. As pernas tremem. Com o tempo, com a visão do dia a dia, com a intimidade, as pessoas já não parecem mais tão perfeitas para nós. Amizades acabam. Os namoros, os noivados, os casamentos também acabam. Os encantos são quebrados. A mágica é descoberta. E não conseguimos mais enxergar as coisas boas que a outra pessoa tem. Analisamos tudo por um prisma implacável que nos diz a pura verdade. Aquele sentimento profundo, a percepção, a intuição de que aquela pessoa não tem mais lugar nas nossas vidas. A vida é assim. Encantamentos e decepções, amores e ilusões, alegrias e tristezas, saudades e indiferença, satisfações e frustrações. A única coisa que fica é a lembrança de momentos bons, de palavras de carinho, de um olhar, de um sorriso, do toque da pele, do cheiro, do sentimento que se foi. A única sobrevivente é a esperança de um dia encontrarmos tudo isso novamente e que dessa vez o encantamento dure muito, muito tempo em nossas vidas. Todos nós precisamos amar e ser amados. Todos precisamos de alguém que nos dê carinho, que goste de nós verdadeiramente sem querer nada em troca. Sem interesses escusos ou conveniências momentâneas. Alguém que nos ame pelo que nós somos, com todos os defeitos, com todas as virtudes, pois todos nós só precisamos ser felizes. É bem assim. Tenham todos um excelente dia. Sejam bem-vindos e sejam felizes. Bom dia. Como diria Lulu Santos em uma de suas canções, e assim caminha a humanidade. Vamos nessa? Vamos curtir muita música? Sejam todos bem-vindos, esse é o seu Quintal da Vizinha, bom dia! Ligou o rádio agora? Aumenta o volume um pouquinho aí, vá. Pronto, se abanque, sente-se. Isso, fique à vontade, relaxa. Aumentou o volume do rádio, beleza? Ah, põe um café. Isso, exato. Eu espero, tudo bem. Colocou? Pronto. Cafezinho quente. Tomou aquele golinho de café. Aí agora, prepare-se. Porque a partir de aqui e a partir de agora, a sua manhã não será mais a mesma. Vamos curtir junto? Vamos nessa? Pois muito bem. Pronto, tomou o café. Ah, tem aqueles que fumam, né? Aí vai acender um cigarro, vai fazer um paieiro. Agora senta na varanda, você que tá aí no campo, você que tá aí no sítio, você que tá aí na roça, senta na varanda, olha pro horizonte, olha lá pra frente. Aí agora pensa o melhor e vamos junto. Sejam todos bem-vindos, esse é o seu Quintal da Vizinha. Tenham um excelente dia, espero que o dia de vocês sejam produtivos. O que depender da gente aqui, a gente vai fazer de tudo para que o seu dia seja agradável. Vamos nessa? Quintal da Vizinha com vocês. Bom dia.

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4: Pois muito bem, sou eu e na minha comunicação você vai ficar até o meio-dia curtindo muita música boa. Bom dia! Deixa eu mandar beijo grande aqui para meu amigo Aragão, para Dona Leone lá na Fazenda Retiro. Que Deus abençoe o domingo de vocês. Tá ok? Bom dia para vocês aí, para toda a galera aí da região que curte a Imoré FM, que tá ligado, conectado sempre. Obrigada pelo carinho, pela companhia, tá? A galera aí em Porto Feliz, ligado. Viviane, cadê você? Você sumiu, nunca mais deu notícia. Como é que estão as crianças? A Alice e também a Helena, beijo para vocês todos aí, Vozal, Gió, o seu querido e santo esposo, né, Dona Viviane? Diga a ele que eu deixei um abraço de carona de motoqueiro para ele ficar bem. Bom dia para toda essa galera aí em Porto Feliz, curtindo a programação da Imoré FM. Obrigada pelo carinho de vocês aí. Tem a galera aí da Funcional e do Zumba, que toda terça-feira tá aí no ginásio de esporte, curtindo aí, cuidando da saúde, né? Movimentando o corpo, é sempre bom. Também aproveitar e mandar um abraço pra galera lá do Largo, pessoal que faz a Zumba. Dona Janda, bom dia pra senhora, à disposição do mundo todo, tá naquela cidadã ali. Dona Janda é uma figura. Ela é de uma disposição que dá prazer de ver. Bom dia para vocês, para toda a galera da Zumba aí, e da Funcional. Obrigado pelo carinho de vocês aí de toda semana. Que Deus abençoe aí o domingo de vocês. Curtam à vontade, tá? Bom dia, esse é o seu Quintal da Vizinha. E sendo o Quintal da Vizinha, tem que ter música. Se tem música, tem que ter aqui. E se é música boa, aí a gente toca. Porque aqui toca o que te toca. Bom dia. 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
9: Beleza, beleza, beleza, beleza, sou eu da minha companhia, você vai ficar até o meio-dia, daqui a pouco tem pedidos musicais pra todos, daqui a pouco a gente vai fazer uma visita no WhatsApp, pra gente ver o que é que tá aparecendo por lá, pra gente ver o que é que tá rolando nos dias de hoje. Eu queria deixar aqui o meu abraço aqui e as minhas condolências pra meu amigo Marinho, pra toda a sua família, pela perca do seu ente querido ontem. Ontem, se não me falha a memória, nenhum acidente de moto. Que Deus possa abençoar a família de vocês aí. É um momento triste, sei que nada que a gente fale aqui vai melhorar ou vai confortar de alguma forma, mas espere em Deus que Ele possa fazer isso, que Ele possa confortar todos vocês e que possa correr tudo bem aí. Que Deus abençoe. É sempre tudo da vontade de Deus. A gente vive nesse mundo louco aí, mas vai ficar tudo bem. Deus vai prover, Deus vai cuidar de todos vocês aí. Um grande abraço. Mandar um abraço também, rapaz, pra toda essa galera aí na região que curte o Quintal da Vizinha. Mandar um abraço pra meu amigo Léo Bagaceira. Ontem teve aí a Cavalgada da Lua, super top, gente demais, muita montaria boa aí. Fica aí o meu abraço pra Léo, pra toda a galera da organização da Cavalgada da Lua. Já perdi até o número de quantas já foram aí, mas eu sei que Léo tá sempre à frente aí cuidando da Cavalgada da Lua, é sempre bom demais. É, mandar um abraço também pro meu filhote David Paredão, ele que botou o som lá ontem no Andaraí pra essa galera curtir. Grande abraço. Manda beijo grande pra minha amiga Fabiana lá na São José. Tá, quem tá aí? Vovó, mamãe, tá todo mundo por aí? Fica aí o meu beijo, fica aí o meu carinho pra vocês. Que Deus abençoe o domingo de vocês. Curtam à vontade. Ei, meninas, nada de traquinagem, viu? Tá certo, fica aí, quiser uma boa montaria até rola, mas vamos devagar, nada de carreira, nada. Ei, Fabiano, nada de ficar fazendo rapa, viu, pra não ficar induzindo mamãe, vovó, todo mundo aí fazer rapa aí, viu, se cuidem, beijo crianças, fiquem com Deus. É, mandar um abraço também pra toda a galera que curte lá em Itapiramutá, Bahia, pessoal curtindo a programação da MRFM, obrigado pelo carinho, tá, vamos nessa, Fabiana, essa daí fica pra você. Mandar também pra toda a galera da Forró Sextando, meu amigo Masca, um grande abraço, bom dia, tá dando manutenção na latera hoje ou só nos aposentos dela? É por aí, daqui a pouco tem música pra você também, tem música da Andréia. E lembrando que a Andréia é a nossa, além de ser o termômetro aqui da rádio, que ela já manda dizer cedinho se tá no ar, se não tá no ar, se o aplicativo tá bom, se não tá chiando, mas também é uma enciclopédia de informações, é isso mesmo. Ela me lembrou que hoje faz 37 anos da morte do nosso saudoso Luiz Gonzaga. Então a gente vai fazer uma homenagem daqui a pouquinho com música, com pedidos dela e de toda a galera que curte Luiz Gonzaga. A gente vai ter um blocozinho aí de Luiz Gonzaga pra vocês curtirem daqui a pouquinho. Mas a gente vai falar disso lá pra frente. Agora vamos ouvir música porque hoje é domingo. Encantos da Natureza, Daniel, vai pra Fabiana lá na São José e todo o seu povo que deve estar agora no momento ao entorno do rádio ouvindo essa canção. Bom dia. Fiquem com Deus.

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2: Bom, agora nós vamos cantar, né? Você me acompanhando, uma música que eu já cantei seguramente umas 8.000 vezes. Mas nunca foi tão bem acompanhada como pelo Joãozinho Tico-Tico. Nosso querido Joãozinho do Regional do Viola, Minha Viola.

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4: Pois muito bem. Sou eu e na minha comunicação você vai ficar até o meio-dia. Deixa eu vou ler na íntegra aqui esse texto que a enciclopédia da rádio destinou pra gente aqui. Hoje completam 37 anos que o nosso rei do Baião, Luiz Gonzaga, nos deixou. Aí a senhora, dona Andréia Freitas, fez um pedido musical de Sanfona Sentida, é o nome da música. Essa é a minha homenagem ao nosso rei do Baião e um apelo a todas as gerações. Que nossa cultura se mantenha viva, como também nosso orgulho em ser nordestino. Eu fiz questão de ler esse textozinho mandado por Andréia, porque eu achei simplesmente original e achei também que isso é o que a gente devia pregar para sempre, sabe? A nossa cultura é manter viva aí o nosso orgulho de sermos nordestino, porque somos, como diria o ditado, caba da peste. Portanto, fica aí o meu muito obrigado, André, o meu carinho. E também fica aí a minha homenagem para o nosso rei do Baião, Luiz Gonzaga, que faz 37 anos que faleceu hoje. Então, como ela pediu aí a Sanfona Sentida, a gente vai tocar e a gente vai fazer um blocozinho de Luiz Gonzaga para vocês reviverem um pouco e para vocês curtir o que era um forró de origem, um forró de categoria, digamos assim. Sanfona Sentida, Luiz Gonzaga. Ei, Ramon, afina a sanfona, macho velho. Pode acompanhar aí, cuide.
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2: Pois bem, é isso aí, sanfona sentida. Ah, rapaz, mulher de sanfoneiro tem uns gostos musical que eu vou lhe contar, viu? É show de bola, é bom demais, vou te contar. Pense numa canção, você pode sentar e ouvir várias vezes que não vai... Você vai sentir vontade de ouvir de novo. Esse é o nosso Luiz Gonzaga, nosso saudoso rei do Baião. Súbrica cearense, meu amigo Masca, segura sua onda aí que daqui a pouco tem pedido musical. Vamos nessa.

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0: Esse é o nosso saudoso Rei de Baião Luiz Gonzaga. E assim como tem a Asa Branca, também tem a volta dela.

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Aí apareceu o Anselmo. Ô Anselmo, pega essa sanfona aqui. Anselmo pegou a sanfoninha. Aí eu fui na banca de Samarica. Samarica tem cerveja? Bota um cálice. Serginha é essa, Samarica? Só tem escuma? Oxê, cerveja quente é assim mesmo. Após, bota duas encangadas aí no fundo do pote, que eu volto mais tarde. 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

lá? Ela respondeu: bora. Chegamos na banca de Samarica. Samarica, cervejinha. Ela botou uma, nós bebemos. Bota mais uma. Ela botou a outra, nós bebemos. Disse: Samarica, bota mais duas encangadas aí no fundo do pote, que nós vamos gostar mais tarde. Aí voltei pro salão. Aí já não tava mais fazendo aquelas misérias todas mais não. Aí nós já tava sereno. Nós já tava daquele jeito. Maior felicidade. Aí Zé de Bahia chegou, bateu a mão no meu ombro e disse: Gonzaga, acabou a festa. Eu digo: oxe, acabou a festa? Acabou pra você. Você agora vai tocar. Você que é o tocador, você tá aqui fazendo arte, tá fazendo até teatro e vai tocar. Depois tá certo. Aí eu cheguei perto do Anselmo e disse: Anselmo, passa a sanfona pra cá e vai dançar com Carolina. Mas não vou pra longe não, hein? Fica dançando aqui em volta de mim. Aí Anselmo achou, foi bom. Aí eu caprichei. De vez em quando, Anselmo passava por perto de mim assim, Carolina dava uma rabanada de vestido pra rebater, eu cobria a sanfona. E eu sentia só aquele cheirinho de fulô de amor. Maior felicidade. Aí Zé de Bahia gritou de lá: é 5 mil réis, tá na hora da cota. É 5 mil réis, quem não pagar não dança. É 5 mil réis, não, tá conversando? Oxê, não quero cocoré nem choro baixo. 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Também foi ligeiro, fez a cota, chegou perto dele e disse: o teu tá aqui. Eu disse: sério, passa a sanfona aí pra Pedro minha garrafa. Sanfona na mão do Pedro minha garrafa. Aí eu saí, Zé de Bahia me deu os 40. Aí eu saí com Carolina e Anselmo. Vamos contar o dinheiro, Anselmo. É 20 pra tu e 20 pra eu. Eu vou contar. Pronto. Um pra eu, um pra tu, um pra eu. 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Anselmo B.

Pronto, Marcelo. Aqui tá o teu, aqui tá o meu. Agora tu vai voltar a tocar até de manhã. Guarda minha sanfona amanhã que eu vou buscar, hein? E eu já vou pro Carolina. Aí, chegamos na banca de Samarica. Samarica, Serreginha, Serreginha.

saímos escondidos pelos fundos, vamos embora. Aí Carolina diz pra mim: olha, gozada, ah, puxa mesmo que a cabroeira vem atrás. Parece que eles estão querendo botar gosto ruim no nosso amor. Digo, não diga isso, Carolina. Sabe o que é a história do sovaco vazio dessa época?

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Sim, senhor. 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
4: 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Mas, voltamos à nossa programação normal aqui, depois de ter feito aí essa pequena homenagem ao nosso saudoso Luiz Gonzaga, o nosso rei do Baião. Vamos aqui para o Zap Zap. Ah, nego velho, aqui também tem o Zap Zap daqui, bomba direto. Mandar beijo grande aí, ó. Pra quem? Pra o André. O André lá do Mercadinho Oliveira, que tá curtindo aí a programação. Ao Luizão lá de Tapiramutá, curtindo. Obrigado aí pela companhia. A Rosinha aqui na Chapada, em Porto Feliz, tá curtindo a programação. A vó Bizuí aí no Andaraí, também curtindo a programação. Andréa Freitas e toda a sua família lá em Salvador, Bahia, também curtindo a programação. Meu amigo Masca, ele que é o baterista aí da banda Forró Sistano, que eu tenho um carinho imenso, também tá curtindo a programação junto com toda a galera. E já que eu falei em Masca, e já que eu falei em pedidos, vamos lá. Essa vai direto para nosso amigo Masca, ele também fez pedido aqui, assim como a Andréia pediu a Sanfona Sentida. O Masca pediu uma música que eu gosto por demais. Chinelo de Prego, Antony Gabriel. Vai para meu amigo Masca aí, direto de Salvador, Bahia, na manutenção da batera. Vamos nessa? Vamos curtir.
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4: Oh, belezura de música, viu? Vem, pensa. E aí eu fico com o coração cheio de alegria ouvindo uma cantiga dessa. Bom demais, né? Bom dia, sejam todos bem-vindos. Esse é o seu Quintal da Vizinha. 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Vamos nessa, meu amigo Masca, segure, já limpou tudo, a bateria já tá 100%, então você já pode dar umas pancadas nela, né? Bem, bom demais. Cara, dessa a gente vai sentar pra gente bater um papo, eu gosto de sentar assim, sabe, uma percussãozinha de leve, um pandeirinho, um zabumbinha, um negocinho assim, uma cantiga em off. Ah, isso é bom demais. Qualquer hora dessa eu vou lhe fazer um convite pra você vir aqui pra Peritiba, pra gente ir lá pro sítio, pra gente sentar no quiosque, sapecar uma carne, tomar uma gelada e fazer um sonzinho suave de leve. Aí chama Ramon, traz ele com a sanfona, com a família toda, solta aqueles meninos lá na capeira. Ave Maria. Oh, coisa boa demais. Vamos nessa, meu irmão. Bom dia, sejam todos bem-vindos. Esse é o seu Quintal da Vizinha. Até o meio-dia você fica na minha companhia. E se tem música boa, a gente tem aqui. Essa próxima eu quero mandar pra minha tia Hilda. Eu sei que ela curte demais aí, Zé Neto Cristiano, participação aí de Daniel. Cheiro de terra. Bom dia.
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5: Daniel, tamo junto, Zé Neto Cristiano.

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2: Pois bem, estamos por cá. 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Enquanto isso, na Sala de Justiça, vamos de música. Dona Andréa hoje está na cozinha. Tá fazendo esse quilo ou só comida pra... Porque, ó, sustentar esses meninos tudinho. Rapaz. É. Assim como tem a casa das 7 mulheres, tem a casa dos 4 homens. É um bocado de boca pra dar comida. Dona André, adiante aí. Porque senão dá média. Oi, não é brinquedo não. Ramonzinho, um grande abraço, meu irmão. Que Deus abençoe seu dia aí. Vamos organizar pra gente fazer um forró lá na roça. Um forró em off. É. Sentado no, numa cadeira de madeira, aquelas cadeiras antigas. Ah, eu tenho uma lá que papai fez, é, tomando uma canazinha de leve, uma raiz, eu gosto de uma raizinha bem curada, é, tomando aquela cerveja gelada, sapecando uma barriga de porco, até por urucá, pra quando você morder fazer crote, crote, crote. Ave Maria, adiante, meu filho, vamos cuidar. Vamos cuidar, senão dá de noite. Trio Parada Dura, vivendo aqui no mato. Bom dia.

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1: 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Tá vendo?
2: Bom demais!
0: Vai, gente, cara, o som. Você quer
3: sim, a gente cantando precisa no karaokê, um sempre escutando você. Você pode... Já cantei com o Raí. Já cantei com o Raí.
2: Aí é meu irmão, aí é meu. Canta com o Luan também?
3: Cantei com o Luan, lá em Coremas, cantei com o Raí.
2: Só tá faltando pra voltar, tá os três juntos.
3: Sim, se Deus quiser, a gente um dia vai se encontrar com a gente, tocar junto e ver novamente, né?
2: Rapaz, pelo jeito aqui, eu vou dizer a você, pelo jeito que você tá falando, eu vou daqui, vou chutar, você tá vendo? Você deve ter uns 60 anos, mais ou menos.
3: 60? Rapaz, eu vou dizer.
0: Eu vou até um chapéu.
3: Deus,
0: eu
3: não mais. Que a gente tem um Instagram, a gente tem um TikTok, a gente tem um trabalho principal. A gente tem de tudo.
0: Agora eu fiquei de cara.

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Mas onde quer que você esteja, meu irmão, aceite a nossa homenagem e nossa gratidão.

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9: Pois muito bem, se é diferente, é com nós, manda pra cá. 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Vamos nessa? Meu amigo Máscara, tá ligado? É isso. É, meu amigo. Aí a gente vai fazer o seguinte, vamos agora passar pro lado romântico. É, Máscara, porque aqui é assim. Quintal da Vizinha... é informação, quintal da vizinha é sucesso, mas quintal da vizinha também tem a sua parte romântica. Chegamos agora às 11 horas e 7 minutos, bem isso, e aí bate aquela nostalgia, bate aquela vontade de lavar o pescoço por dentro, como diria meu amigo Zé Peritiba. E então aí a gente chega, chama Teodoro Sampaio e pede para eles cantar Um Vestido de Seda. Oh, vidão, assim eu gosto, bom dia.

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2: Oi, muito bem. Geralmente assim, quando a gente faz o que a gente gosta, quando a gente faz as coisas que deixa a gente bem, geralmente anda muito rápido, né? Pois é. Assim a gente tem apenas alguns minutos aqui para finalizar o programa. Uns 20 minutos, digamos, de passagem. Mas nesses 20 minutos a gente tem que aproveitar bem, né? Ei, máscara, quando a gente tem pouco tempo, a gente tem que viver intensamente. Então vamos embora? Vamos nessa? A gente vai combinar ainda aquele negócio daquele forró na roça, mas até lá, enquanto o forró da roça não chega, a gente vai curtindo por aqui. Forró sextano. Não, mas isso aí, essa é minha condição. Se é a sua, a gente só vai saber depois.
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Pois muito bem, pois muito bem. Estamos por cá, lembrando que hoje é domingo, e que a gente ainda tem aqui mais 15 minutos, 15 minutos de música, e 15 minutos dá pra tocar umas modas. Então, vamos tocar umas modas aqui que... vamos tocar umas novidades aqui. Como é o nome do cara? Aqueles... Jorge Mateus. Eu curto demais, certo? Sou fã incondicional. Curto demais. E os caras lançaram uma música...

agora, que tem tudo a ver comigo. É o estilo de música que eu gosto. Tem dia que eu vou pra roça e fico ouvindo Jorge Mateus. E os caras têm umas letras assim, como Antônimos. Só queria ter o teu abraço pra ver se eu disfarço essa falta de você poder tocar. Ah, e tem muitas outras, como o que é que tem? E pra deixar acontecer, a pena tem que valer. E assim vem Jorge Mateus de muito tempo e eu cuido demais. E eles lançaram uma música nova agora, 2026. O nome dela é Só Se For Sozinho. Eu posso até morar no seu coração, mas só se for sozinho. É, você é inquilino. Curtam comigo.

0: em Moreia.
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4: Beleza, beleza, sou eu na minha companhia. Você vai ficar só até aqui, até porque a gente tá chegando ao final de mais uma edição do Seu Quintal da Vizinha. Agradecendo a todos o carinho da audiência, a paciência e a companhia até o dado momento. Agradecer aí aos nossos anunciantes, sem eles não estaríamos aqui. Que Deus possa abençoar cada um de vocês poderosamente. E como todos os domingos, vou deixar para você aí a minha mensagem pro dia de hoje. Jair Moré FM 96,3, Quintal da Vizinha, com você. Até aqui, agradecendo a Deus e a todos vocês pela paciência e a companhia, e esperem Deus que domingo que vem possamos estar aqui mais uma vez curtindo o que é de melhor na música. Vamos nessa? Vamos pro encerramento?

0: Fica aí a mensagem para o dia de hoje, intitulada Emoções. Há coisas na nossa vida que nos deixam felizes. Há outras que com o tempo se revelam e só nos cansam e nos causam sofrimento. Há outras ainda que aos poucos nos decepcionam, até o ponto que o entusiasmo morre e aí já não sentimos mais emoções. Os relacionamentos são assim. Às vezes, no início, nos transmite tanta coisa boa, tudo é perfeito. O tratamento, o jeito de falar, de andar, de sorrir. O coração bate mais forte, as pernas tremem. Com o tempo, com a visão do dia a dia, com a intimidade, as pessoas já não parecem parecer mais tão perfeita para nós. As amizades acabam, os namoros, os noivados, os casamentos acabam. Os encantos são quebrados, a magia é descoberta e não conseguimos mais enxergar as coisas boas que a outra pessoa tem. Analisamos tudo por um prisma implacável, que não diz a pura verdade. Aquele sentimento profundo, a percepção e a intuição de que aquela pessoa não tem mais lugar nas nossas vidas. A vida é assim. Encantamentos e decepções, amores e ilusões, alegrias e tristezas, saudades e indiferença, satisfações e frustrações. A única coisa que fica é a lembrança de momentos bons, de palavras de carinho, de um olhar, de um sorriso, do toque da pele, do cheiro, do sentimento que se foi. A única sobrevivente é a esperança de um dia encontrarmos tudo isso novamente. E que dessa vez o encantamento dure muito, muito tempo em nossas vidas. Todos nós precisamos amar e ser amados. Todos precisamos de alguém que nos dê carinho, que goste de nós verdadeiramente sem querer nada em troca, sem interesses escusos ou conveniências momentâneas. Alguém que nos ame pelo que nós somos, com todos os defeitos, com todas as virtudes, pois todos nós só precisamos mesmo é ser felizes. Assim a gente encerra mais uma edição do Seu Quintal da Vizinha, agradecendo a todos o carinho, agradecendo a todos a companhia de todos os domingos e pedindo a Deus que abençoe a cada um de vocês em especial e que vocês possam ter uma tarde de domingo agradabilíssima. Espero que vocês tenham gostado do programa de hoje, espero que vocês tenham curtido, espero que vocês tenham se divertido, assim como eu me divirto do lado de cá. Que Deus abençoe cada um de vocês. Fiquem todos com Deus. Até o próximo domingo, se Deus assim nos permitir, com mais uma edição do Seu Quintal da Vizinha. Deixamos para vocês aí uma hora de música. Selecionamos algumas pérolas para que vocês possam curtir. E na sequência vocês terão aí o Domingo Especial com Sandra Martins. Beijo no coração de cada um de vocês. Fiquem com Deus. E até domingo que vem, se Deus assim nos permitir. Beijo no coração. Fui. Boa tarde.
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Quantas vezes eu me perguntei se seria capaz de realizar momentos tão grandiosos como eu estou vivendo hoje aqui nessa noite tão linda. 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

13:10 em Piritiba, 13:10. Ótima tarde a todos vocês na sintonia da 96 FM, Rádio Amoré, queridinha da região. Chega pra cá, vem curtir o nosso som, aumenta o volume aí do seu rádio, porque a partir de agora é só alegria, só diversão, aqui na melhor, em 96 FM. Mas antes, tem um recadinho aqui mais do que especial pra você. 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

E a partir de agora está no ar o programa mais esperado do seu rádio. É o Domingo Especial. Abração a vocês, onde quer que estejam aí conferindo a programação da 96FM. Você que está conectado, você que está aí nas estradas, hein? Está curtindo aí no seu carro, aquele sonzinho delicioso que vai começar a partir de agora, aqui através da nossa 96FM. Fazendas, vilas, povoados, aquele abraço, hein? A você que tá bem distante, estão conectados com a gente. Valeu, hein? Pelo carinho.

Quero mandar também um boa tarde toda especial para o Peu. Peu aqui na Rua da Lama, na nossa sintonia. Valeu, Peu. Boa tarde para você. Lene também curte o nosso som na Avenida Fernandes. Abração para a Alessia aí na Rua do Mundo Novo.

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Olha a hora, hein? São 13 horas 42 minutos em Peritiba. Uma boa tarde. Ainda aqui o recadinho através do nosso WhatsApp. Recadinho da Lita. Lita Santos. Boa tarde, Sandrinha. É, gata da Imoré, estou aqui ligadinha. Estava aguardando sua programação. Um cheiro e um ótimo trabalho. Muito obrigada, Litinha. Cheiro pra você. Boa tarde, locutora Sandra Martins, feliz domingo, um alô para tia Hilda, Vera Martins, Adriano, Alexandre, Daldi, Nalva, também o Lelego, em Umbuzeiro, vai para Celita, Ivalci, Suzanete, Nenas Tocas, Rosana e Ronival, Valdeir, Pedro e João de Jovem, para Pedro Mota, Celso e Marlene, abraços aí dos José Carlos, da Vila do Coelho, a música de Mairone Brandão. Obrigada aí pela atenção. Abraços. Valeu, Zé. Cheiro pra você.

0: tarde, Sandra. Muito obrigado, hein? Seu programa é nota mil. Ó, quero ouvir uma música de Vini Mexe aí, aquelas Mazé aí. Pra mim, tomando um aqui só, de boa. Foi assim pra você, Tiaíra, Mac Corrêa, meu amigo Bruno Furunga, já veio no França, Cigana, Alto Bonito, e fazendo Piaba, e Chapada do Coberto. Obrigado, hein? Vou até às 5 aí.
1: Ué, que maravilha.
0: Até às 5, vou até às 11. Valeu.
1: Valeu, Paulinho, Fazenda Piabas. Valeu pela participação, muito obrigada.
2: Boa tarde, minha locutora Sandra Martins.
1: Boa tarde.
2: Minha princesa, uma boa tarde abençoada por Deus para todos nós, e Vaci. Que Deus venha abençoar nossa tarde, nosso dia, nossa semana, né, Sandrinha?
1: Verdade.
2: Ô, Sandrinha, hoje, se não for possível, se tu achar e passa toque 10, quero acordar com teu cheiro, viu?
1: Olha só.
2: E o seu cheiro deve ser bom, viu? Abração, cheiro no teu coração. Te amo muito. Um abração, princesa. Que menino Jesus te abençoe.
1: Obrigada.
2: Meu amor, que essa música vai para você, vai para todos nossos amigos e amigas, e para todos que estiver na sintonia, Sandrinha. E para todos que estiver ligadinho como eu.
1: Olha só, muito obrigada aí pela participação, pela música. Boa tarde, Sandra, Juliana. É, gostaria de ouvir uma música de Toque 10, Você Fugiu de Mim, com a participação de Pablo. Volta Grande, né? É a Juliana de Volta Grande. Gostaria de ouvir uma música de Toque 10, Você Fugiu de Mim, com a participação de Pablo.

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5: Horas 5 minutos. 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
1: Falei, tá em Peritio, 14 horas 40 minutos. Alô, Adiraci, aí na fazenda Itatiaia.
0: Eu faço tudo
1: bem com Jai. Alô, Ilka, aquele abraço, garota. A turma bacana aí na sintonia da 96 FM. Aí, Moré. A queridinha da região, já atendendo aí a sua participação, né, o seu pedido, através do nosso WhatsApp.
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1: Você pediu e a gente toca agora.

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0: Valendo agora a sua participação através do nosso WhatsApp. Aqui temos a participação da Janice e também da vovó Bizuí. Estão aguardando aí, né, a participação, o áudio, né?
1: Boa tarde, Sandra Martim. Oi, que eu sei tarde. Que é a Sandra Martim que está aqui hoje. Boa tarde, gatona. Uau. Sandra Martim. Eu quero ouvir aqui uma música de Raça Negra. Raça Negra, música nova dele, de Raça Negra. Eu ofereço aqui uma música aqui para uma pessoa muito especial, que eu amo muito, muito, muito, muito mesmo, que ele sempre está aqui no meu coração, na minha mente. Eu nunca vou esquecer dessa pessoa, e essa pessoa sempre traz a minha felicidade, traz alegria para mim, e eu amo muito essa pessoa. E essa pessoa entrou na minha vida e ele me faz feliz. Eu sinto feliz quando eu estou com essa pessoa. Eu ofereço essa música para essa pessoa que dê
0: ai, meu Deus do céu.
1: Uma música de Raça Negra. Eu ofereço para ele. Que essa pessoa sempre está aqui na minha mente, 24 horas. Penso muito nele, nessa pessoa. E essa pessoa tá sempre aqui no meu coração, na minha mente. Eu amo muito essa pessoa. Eu vou oferecer essa música de Raça Negra para essa pessoa. Se ele não estiver escutando, não tem nada
0: problema
1: não. Mas
0: dele,
1: só o importante,
0: né?
1: Que eu estou oferecendo essa música para essa pessoa.
0: Oh, Jesus.
1: E eu ofereço para ele a música de Raça Negra. E boa tarde, Sandra Martins.
0: Valeu aí a participação da Janice, né? A mulher tá apaixonada mesmo, hein? Fala aí, vovó Bizuí.
2: Olha, Bizuí, minha linda, tá bem? Como passou a semana, sua mãezinha?
0: Maravilhosamente
2: sua filhinha, tá bem,
0: graças a Deus.
2: Tá todos bem com o meu. Graças a Deus, as festinhas que tá tendo em paz. E graças a Deus, acabou tudo em paz. E você já sabe o louvorzinho que canta. Aí eu quero que você passe um alô para Lula e Luzinha, aquela que trabalhava no banco, que já me pede um alô para Vonete, para tudo aí de Piritiba. E eu quero que você passe um alôzinho para Nega e Kel e o povo de seu Peu, viu?
0: Tá
2: a mulher,
0: bom,
2: seu Peu. De vez em quando manda um CDzinho para eu ouvir ele cantando. E passa esse alôzinho para todos eles, viu? Para Hilton, para tudo. E Deus abençoe, minha linda, viu? Que eu tô arrumando casa. Deus abençoe nós todos. E Jesus ama nós todos. E Deus é nosso pastor e nada faltará para nós, viu? Tchau, minha filha. Beijo, dá um abracinho em sua filha.
0: Tá bom, meu amor. Muito obrigada pela participação.
2: Sinta esse abracinho de vovó Bizuí, que nunca se esquece de vocês, nunca, viu? Tchau, eu tenho vocês em meu coração, igual a meus filhos. Tchau, minha filha.
0: Tchau.
2: Beijo.
0: Qualquer hora eu vou ir, viu?
2: Já conversei hoje com o Zé Piritiba. Eu fico tão feliz quando eu tô conversando com o seu Zé. Tudo arrasa, Deus é bem.
0: Qualquer hora eu vou ir nesse andar aí, só pra visitar a vovó Bizuí.
2: Oi,
0: vovó Bizuí. Povo animado, né?

0: foi, me ligou preocupado, aí vim correndo pra cá.
1: Pô, mano, eu não tô bem não, velho.
0: É mesmo? O que que tá pegando?
1: Você lembra daquela mulher que eu tava me envolvendo?
0: Lembro, lembro, sei.
1: Eu vou te contar a história, vou te
0: diz
1: contar.
0: Diz aí, velho, fiquei curioso.
2: Essa

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5: Horas 35 minutos. Falando agora a sua participação através do nosso WhatsApp.
6: Sandra, aqui tá falando aqui. É Sônia, Sandra, aqui das Populares Nova.
5: Oi, Sônia.
6: Ô, Sandra, passa a música aí de Cristiano Neves, uma bem gostosa, deixonada.
5: Ofereço
6: pro meu amor que eu gosto tanto dele, só pra ele curtir. Aqui nas Populares Novas, viu, Sandra? E pra você. Passa uma música aí, bem gostosa de Cristiano Neves. Bem romântica.
5: Olha, mesmo. Responsabilidade, hein?
6: Tu, minha linda.
5: Valeu, Sônia. Muito obrigada pela participação. Já, já eu toco, hein? O sucesso que você pediu. Boa tarde, Sandra. Se for possível, passa a música de Roberto Carlos, Amor Sem Limite, ou Amado Batista, Pra Que Fugir de Mim. Desde já, agradeço. Renilde, Rua do Gravatá. Muito bem, Renilde. Valeu pela sua participação. Cheiro pra você.
7: Boa tarde, Meg. Aqui é a Zica do Brogodó, Meg.
5: Ei, meu Deus.
7: Eu quero
5: do
7: que
5: céu.
7: Você faça uma música de Tairone Cigano aí, Meg. Ofereço para Joseane, minha filha, Micaele, Robson, Fredes, na Lagoa do Milho. E a todo mundo aqui do Brogodó, Meg. Uma boa tarde para você, um bom trabalho. Tchau, tchau. A Zica do Brogodó.
5: Tá bom, Zica. Sandra Martins falando com você, tá bom? Lembrando que hoje, a partir das 20 horas, comunicação de Meg Correia é... dando sequência, né? A programação alegre e potente da sua 96FM. 15 horas 37 minutos.

0: tarde, Sandra Martins.
1: Boa
0: tudo
1: tarde.
0: Bem? Sandra, foi impossível. Passa para mim aí um sucesso de Silvano Salles. Oferecer para você, para toda a galera da Rua do Copo, a galera do Recanto. E também pro meu amigo Pretoço. E toda a galera que curte sua programação, viu? Oferecer pro meu filho Valternei, Leandro, Cacau, Edilene e todos que curtem, viu? Tenha uma boa tarde e um ótimo domingo, minha amiga. Valeu.
1: Obrigada, Walter. Boa tarde para você também. Um excelente domingo. Horas 38 minutos.

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0: além da sua participação agora, né? Daqui a pouquinho tem pra Renilde, Amor Sem Limite, do Rei Roberto Carlos. Tem também música de Toque 10 pra Léo Fera, né, Sintonia? Agora vamos curtir, né, ouvir aqui o áudio da nossa amiga ouvinte, Alda. Fala, Alda.
1: Oi, Sandra Martins, aqui. Oi. É Alda Matos, aqui em Itapiramontá. Passa uma música de Gustavo Lima, qualquer uma deles, a mais nova. Eu ofereço para você, para todos aí da rádio, todos que curte. E que Deus abençoe nossos domingos, nossa semana.
0: Amém,
1: e sempre, né?
0: Né?
1: Verdade. Um abraço, Sandra Martins.
0: Valeu, Alda. Um abraço pra você também. Essa turma bacana aí de Itapiramutá. Boa tarde, amiga linda. Cheguei agora do trabalho, mas deu tempo participar. Beijo, Sirlene do Colbert. Seja bem-vinda sempre.

16h03 em Piritiba. Ótima tarde. Vamos conferir a pedido da Renilde na Rua do Gravatá, Amor Sem Limite. Belíssima canção. O Rei Roberto Carlos.

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Wagner Moraes, né, que deixou aqui seu recado através do nosso WhatsApp. Boa tarde, Sandra. Aqui é o Wagner, do povoado de Salgado Grande, Miguel Calmon. Se possível, gostaria de ouvir Léo Magalhães, Agora Somos Ex.

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0: São 16h37. Vamos agora à participação da nossa amiga ouvinte, Nete. Fala, Nete.
1: Olá, Sandra. Boa tarde.
0: Boa tarde.
1: Da tabela. Sandra, gostaria de ouvir uma música de Carlos Santos, Embaluí. Aqui na tabela ofereço para Cristi, para a mãe dela, Dalva. Vai também aqui na tabela para minha filha Aline, meu neto Cauã, meu neto Caio, minha neta Ana Júlia, minha nora Maíra, meu filho Júnior. Vai também para a Nena, para a Nega aqui na tabela. Aí em Piritiba, Sandra, vai para a Jéssica, minha filha, para a Raio, meu neto, João Carlos, meu neto também, que está aí com a mãe. Vai para a minha madrinha Jane, aí na mistura de baixo. Vai especialmente, Sandra, para a tia Hilda, que eu não posso esquecer. Para a Bruno Furunco, que nunca mais eu falei com ele, lá no Bacanto do Recanto. Vai para Sandro Barreto. Lá em Andaraí, vai para a Giovânia, e para a Rosita, e para Osmaílde, na Rua das Flores. E vai também para minha amiga Vivi, que ela sumiu do mapa. E para você, Sandra, e todos que...
0: Sumiu do mapa, né?
1: Obrigado.
0: Por nada. Obrigada a você.
1: Espera, viu?
0: Tá bom, muito obrigada a você pela participação.
2: Boa tarde, Sandrinha.
0: Boa tarde.
2: Gostaria de ouvir uma música daqueles caras. Fica a sua escolha. Para você. Todos os meus amigos e amigas de AZ, para todos os ouvintes que estão na escuta e para quem gostar da música. Abraço, Sandrinha. Fica com Deus. Uma boa tarde de domingo para você. Tudo de bom, maravilhoso.
0: Ô, meu amor. Muito obrigada, Celita. Oi, Sandra. É Fagner, de Areia Branca. Faça uma música de Fagner para mim e todos que estão ouvindo. Valeu, Fagner. Forte abraço para você. Boa tarde. Tem mais, hein? Recadinho do Luizão.
3: Oi, Sandra. Aqui, Luizão, tá para montar. Gostaria de ouvir uma música de Bartão Galeno, só lembrança. Oferecer para Juliana lá em Goiânia, minha neta lá em Goiânia, Lucas lá em São Paulo, que é meu filho, meu neto em São Paulo, o Elton lá em Brasília, que é meu filho, o Stefano aqui em Itapiramuntá, que é minha filha, e todos meus amigos, todos meus irmãos. Boa tarde, minha amiga. Fica com Deus, que Deus te proteja.
0: Amém.
3: Ótima tarde para você. Fica com Deus.
0: Muito obrigada aí pela participação, pelo carinho. São 16h40 em Piritiba. Se eu te perdoar, hein? É o sucesso do Thiago Aquino. Jogo.

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0: aí o Bartô Galeno, só lembranças, você pediu, a gente toca, né? Chegando ao final de mais uma edição do programa Domingo Especial. É, que pena, né? Mas é isso aí, passamos uma tarde todinha juntos, curtindo o som da 96 FM, coisa boa, não é?
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2: Boa tarde, minha grande amiga comunicadora SM, Sandra Martins, no domingo.
0: Olha só.
2: Especial na 96,3. Tô curtindo a sua programação aqui, tá bom? Manda um abraço para todos os ouvintes aí, um grande abraço também ao nosso grande amigo aí, comunicador Sandro Barreto, e a todos que estão curtindo a programação Domingo Especial da Comunicação de Sandra Martins, Sandra Martins, Sandra Martins. Aquele abraço,
0: ai, ai, viu? Aí eu choro.
2: Sandra Martins, Aimoré FM.
0: Manoel Soares, aquele abraço para você, garoto. Super divertido, né? Um beijo a todos vocês. Tenho assim uma semana maravilhosa, abençoada, protegida. Papai do céu pode estar presente aí na família de cada um de vocês, tá bom? Aos aniversariantes de hoje, da semana, muitas felicidades. Um ótimo finalzinho de tarde para todos vocês. E até a próxima, hein? Valeu, gente. Um beijo.

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0: Especial, tocando as melhores canções para você. Agora são 8 horas e 20 minutos. Olha só que maravilha, ó. 20 e 20, é uma hora mágica.
1: Portugal, é show!
0: E olha, antes de você falar, ouça, por favor, tá? Antes de agir, pense. Pense bem antes de agir.

0: na vida todos nós temos problemas, né? E que se a gente persiste, se a gente continua lutando e acreditando, a gente vence, não é?
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0: Agora sim, tem banda de Djavu, escute o meu coração.

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E você curtiu aí Léo Magalhães, de Que Vale Ter Tudo na Vida. Agora canta pra você, Jorge Matheus.

0: Pois é, esse foi o Guinho e Lulinha cantando pra
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0: Guinho e Lulinha. E na sequência eu trago o Silvano Salles, trago também o Josafá. E tem também, olha só, De Volta Pra Casa, música linda na voz do Padre Cláudio. Daqui a pouquinho, tá?
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0: Nosso pároco aqui, nossa cidade, né? Ele que canta lindamente e tem uma canção belíssima, vou tocar pra você já. Renilde, minha querida, grande abraço, viu? É isso aí, ela diz, boa noite, Deus te abençoe. Oi, Meg, se possível, toca a música do Léo Magalhães, Agora Somos Ex, ou Cristiano Neves, Borboleta Azul. Desde já agradeço. Eu que agradeço de coração seu carinho, sua companhia. Beijo pra você, querida.
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0: Pois então, o que está com a gente é Pedro, Pedrão de João de Jovem, lá em Macajuba, ouvindo o nosso programa, que beleza. Valeu demais pela tua companhia, tá? Pois é, quem está com a gente também é o nosso amigo Pedro, aqui na Ipaminondas Batista, até que lembrei o nome da rua dele. Ele que está sempre acompanhando o nosso programa, que também é Pedro, viu, Pedro de João de Jovem? É. E é isso. Acho que já vamos juntos. E agora sim, mais um sucesso. E Guinho e

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